com alegria por todos os benefícios recebidos durante a semana, por la fé que nos trajo aqui nesse momento para rezar juntos. Alabemos al Senhor com o canto de glória.